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4: Olá, olá, olá, hermanitos, hermanitas. Aqui é Bob Fernandes. E aí, tudo bem? Você

7, 1, 8, 24, 100. É isso aí, é o nosso WhatsApp. Tem muita novidade, claro. Tem daqui a pouco a Parada Americana. Tem a nossa maravilhosa Jenny Preston. Sim, sempre por aqui, demais. Tem DJ internacional. O ator e DJ de Londres, Idris Elba, daqui a pouco. Tudo isso e muito mais. Agora, aqui é Power 100. Com esse

0: certo, só novidade aqui. Power, sem sua participação, 09-718-2400. Intervalo é rapidinho, daqui a pouco eu volto com a parada americana, direto da Billboard.
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0: músicas mais tocadas por lá esta semana.
1: 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Now.
0: Quinta posição, Olivia Dean, Man I Need.
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0: Quarto lugar na Parada Americana é o Drake, Janis.
1: 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Number 4.
0: Terceira mais tocada nos Estados Unidos, Ella Langley, Bihar.
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0: Segundo lugar na Parada Americana, Taylor Swift. I knew it, I knew you.
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0: E o primeiro lugar, vamos ouvir inteira, Ella Langley, Choosing Texas.

0: maravilhosa Jenny Preston.
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0: Ela faz hoje o nosso Flash Power, hein? E começar com Darude, demais. Sandstorm.

0: da maravilhosa Jenny Preston por aqui no Flash Power. Lembrou onde você tava, o que você aprontava, hein? Muito bom. John Summit, Furacão 2000, Another. Também Bunny M, Technotronic, 50 Cent, Daft Punk, 2 Chainz, Rihanna, Azalea Banks, Fede LeGrand, também Darude, Sandstorm, é isso. É sempre nossa parça Jenny Preston por aqui. Já já eu volto, o intervalo é rapidinho, tem DJ Internacional. 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
0: 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Amambaia FM 100.5 de volta, Power 100. E aí, quer participar? Manda pra cá seu WhatsApp 09-718-2410. DJ Internacional, esse cara é muito bom. É o Idris Elba, ele é ator, conhecidíssimo e também é DJ. Eu, sinceramente, não conheço.

0: com o nosso DJ e ator internacional, claro, direto da Inglaterra, Londres, Idris Elba. É isso, ele terminou com Sunnery James. E ponto final, todo final de semana tem aqui um DJ internacional. Já já eu volto com mais um set do Fernando Master Mix. É Power 100. 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
1: 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Amambay FM 100.5, por aqui, Power 100, sua participação. Nosso WhatsApp 09-718-2410. Fernando Master Mix. Hey DJ, just play that song. É com ele agora, nosso parça Fernando Master Mix e Stella Maria.

0: Meu compadre, o único jeito é você não indo pra rua.
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2: A nossa missão aqui é contar um pouco da história do seu som preferido. Mesmo que você diga, que bizarro. E é sobre um grupo neozelandês chamado Otara Millionaire Club e uma música chamada All Bizarre que vamos contar hoje. Desconhece o grupo? E se eu te disser que essa banda fez muito sucesso no finalzinho de 90? Ainda não se lembra? E se eu te disser ainda que a banda era formada por Pauli Filman, Alan Jensen e Filmana? Não lembrou ainda? Então vamos lá. A banda era conhecida como OMC. É a abreviação de Otara Millionaire Club. E o hit deles, All Bizarre, foi eleito o maior de todos os tempos na Nova Zelândia. A voz feminina da música pertencia a Sister Zina. E depois de tanto sucesso, a briga entre Filmana e o produtor Alan Jensen foi inevitável, deixando em hiato até 2005. Em janeiro de 2010, o vocalista Pauli Filman faleceu, deixando esposa e 5 filhos. Ele que já havia perdido o irmão por uma doença cardíaca. Bom, vamos lembrar agora do maior sucesso do OMC, All Bizarre, aqui na

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2: Fala, meu povo, sou Fernando, Master Mix e direto dos estúdios da Mobile FM aqui em São Paulo. Vamos para mais um Versiones Especiales.
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2: Que tal se falarmos hoje sobre o grupo que viralizou na década de 90, o Konkan? Por onde anda esse grupo? Bom, tinha um regulamento no Canadá chamado Canadian Content, em que ao menos 30% das músicas executadas no rádio deveriam ser canadense. Assim, Harris e Willie fizeram uma paródia para formar o nome do projeto. Então, de Canadian Content, nascia o Kenko e depois virou o Konkan. O primeiro single, I Beg Your Pardon, lançado em 1988, era inspirado na música de Lynn Anderson, chamada I Never Promise You a Rose Garden. Essa música também tinha influências de ritmos latinos e o estilo do Pet Shop Boys. Produzida em um porão, essa música foi lançada originalmente em 1988. Um produtor de rádio americano estava de férias e ouviu o som em uma boate no Canadá. Ele gostou muito, levando várias cópias para Nova York e distribuindo nas rádios. O som foi muito bem recebido e relançado em 1989, já sob um selo, Atlantic Records, chegando ao top 20 nos Estados Unidos. Em 1990, a dupla se desfez e o projeto Konkan ficou com Harris. Ele lança um álbum com a música Liberty, que fez um enorme sucesso. Depois de um tempo, o projeto virou um grupo de 4 integrantes, mas não atingiu o mesmo sucesso. Em 2014, a velha dupla, Harris e Willie, se reuniram novamente e prometeram novas canções para o Konkan. Mas até agora, nada. Então, vamos ouvir I Beg Your Pardon, aqui na 100.5.

0: Ah, bebê.
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2: Fala, meu povo, sou Fernando Master Mix e direto dos estúdios da Amambay FM aqui em São Paulo. 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
2: Hoje vamos falar de um hit que muita gente dançou e que virou febre nas pistas na década de 80. Então, aumente o volume e ouça essa informação, ou Pump Up the Volume.
4: Pump Up the Volume.
2: E é exatamente sobre essa música que vamos falar hoje. Ela tem vários elementos de rádio e estourou em 1987. No começo da música tem um locutor da década de 30. É esse aqui, ó.
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2: Tem uma declaração religiosa em israelense. Essa é a ópera rasa, ou seja, eles fizeram uma mistura sensacional. Eles, que digo, são os britânicos Eric B e Rakim. E a música em questão é Paid in Full. Então, agora aqui nascem Eric B e Rakim com Paid in Full.

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2: Hoje é dia de descobrir por onde anda o grupo Pajama Party. Yo sí sé, sí. Pois bem, em 1988, em Nova York, nascia o grupo Pajama Party, formado originalmente por Daphne Rubin, Jenny McCalkin e Suzy Renta. O grupo se dissolveu por conta de um acordo verbal entre o trio e a gravadora. Não cumprido esse acordo, resultou na saída de Jennifer e Suzy do trio logo após o estouro do hit Yo No Sé. Já o segundo single, Over and Over, foi cantada pela Brenda K. Starr. O grupo seguiu até 1982, quando se dissolveu, mas todos continuaram na indústria do entretenimento. Então, vamos recordar o sucesso Yo No Sé aqui na 100 Pajama Party.